atropeçando e acabo por cair em tempos compostos por pernas de tamanhos diferentes. São cicatrizes de quedas e outros acidentes. Às vezes, quando cai o sol, eu tendo a cair também. Se bem que é de uma noite que mais me levanto.